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1: A rainy and cool evening tonight with a low of 5. Tomorrow, mostly cloudy, showers in the afternoon and evening, a high of 14 and a low of 5. Looking ahead to Wednesday, partly cloudy, possible showers, a high of 14.
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3: Kia ora Brasil, o programa de rádio comunitária em Hamilton, na Nova Zelândia, para brasileiros ao redor do mundo. Que hora, New Zealand? Que hora, Brasil? Que hora, mundo? No programa anterior, estávamos falando com a Thaisa e o Bruno, que passaram por um super desafio de ter a casa invadida e passar por agressões físicas. A família ainda está se recuperando e eles ainda têm bastante coisa para continuar contando. Então, vamos continuar com o papo com a Thaisa e o Bruno. O Bruno,
4: sim.
3: Você teve essa atitude nobre de largar o trabalho para poder cuidar da sua família. E você acredita que teria ainda como você voltar a trabalhar? Vocês têm esse tipo de planos ou tudo depende muito da Thaisa?
4: Tenho, mas depende dela, né? Ela se recuperar, curar, né? De vez, entendeu? Para que quando ela estiver pronta, né? E eu poder voltar a trabalhar novamente.
3: Thaisa, não fosse esse susto todo, como que estaria a sua vida aí? Você estava se preparando para voltar?
5: Sim.
4: Muitas coisas boas estavam acontecendo.
5: Sim, nossa, muitas coisas boas. Eu, nos últimos 6 meses, eu, sim, tive um up que eu creio, sim, que também é intervenção divina. Acho que, sim, aquela intervenção que a gente crê, né, que chegou o momento.
4: Sim.
5: Chega de sofrer, chega de tanta carga pesada, agora tá aquela colheita, chega de só plantar, agora tá na hora de você colher. A gente sente que sim, é isso. Então, nos últimos 6 meses, muitas coisas, eu tive um app assim muito legal, muito bom. Então, sim, a gente tava se preparando, que tanto que na terapia eu tava toda semana, tive alta pra cada 15 dias, então isso já é a evolução. Né, 2 anos e meio fazendo terapia toda semana. No psiquiatra era todo mês, passou a ser só para 3 meses. Depois de 3 meses, agora eu já tive alta do psiquiatra, estou só com a DP a cada 3 meses para poder fazer revisão, né, para ver como que eu tô e tudo mais, e revisar o antidepressivo. As crises de pânico, ansiedade também desapareceram.
4: O contato social, né?
5: O contato social que eu passei a ter, assim, com as pessoas, aquele medo, aquela fobia social, meu Deus, foram simplesmente embora. Foram simplesmente embora. E também, na revisão do Work and Income, eles estavam sempre colocando para 1 ano a revisão. Agora, dessa vez, foi só para 6 meses. Então, em julho, mês que vem, a gente tem uma revisão que completa 6 meses. Ou seja, se tudo estivesse bem, se isso não tivesse acontecido.

0: provavelmente no mês que vem ele retornaria, né, ao trabalho. Mas, como já estamos assim e eu ainda não tive tempo de chorar, de cair, eu acho que depois que eu acho que tudo tiver mais calmo, eu vou precisar desse tempo. Então, eu acredito que vamos pedir, sim, provavelmente mais 6 meses de subsídio. E, claro, é tudo aprovado, né, pelo DP. Não é assim, eu vou lá e peço. Não, tem que passar pelo DP. O DP faz a avaliação, né, conversa, faz várias perguntas, passa pro psiquiatra, daí o psiquiatra libera o ok, que aí sim eu preciso mandar levar no work income para então eles aprovar.
1: O que vocês podem dizer que são, sei lá, planos e projetos?
0: Olha, Maia, nesses 2 anos a gente passou por muitas coisas, mas aprendemos muitas coisas também. A gente é um casal jovem, então a gente amadureceu junto, só que eu vejo que muita coisa ainda a gente não amadureceu. Então, essa parte de ter planos e saber como começar a executá-los, eu vejo que a gente ainda não aprendeu. A gente vai vivendo, tá vivendo a vida no agora. Se é agora que precisa no mercado, a gente vai. Se é agora que a gente precisa trocar, sei lá, um tênis, a gente troca. Mas a gente não aprendeu ainda fazer planos. Então, a gente pensa coisas, mas não é nada que a gente colocou no papel, já tem uma meta traçada e sabe como chegar lá, entende? Então, o que a gente está na cabeça? A gente tem um curso sobre educação financeira, a gente está na cabeça que a gente precisa sentar para estudar, comprovar se a gente erra ou não no nosso financeiro, aprender outras formas de ganhar dinheiro, para então a gente poder abrir assim mais um leque na cabeça de oportunidade, de que não é só ali o plaster ou não é apenas o cleaner, não desmerecendo, claro, mas não dá para escalar muito sendo uma cleaner que é como se fosse um CLT, e também não dá para escalar muito sendo um plaster CLT. Então, até que a gente conseguiu raciocinar isso, e nesses 2 anos nos deu esse tempo também. Coisa que a gente nunca teve, né? Começamos a namorar cedo, casamos cedo, tivemos filho cedo, então foi tudo ao contrário, né? Da idade. Então sempre a gente foi muito carregado, porque a gente sempre lidou com tudo sozinho. Não temos família para contar, então sempre foi tudo a gente. Então a gente nunca teve muito tempo para sentar e aprender a planejar, sempre teve que ser no agora. Não tem criança agora, então tem que resolver agora, tem que arrumar o dinheiro agora, tô precisando de fralda agora, tô precisando de leite agora. Então, nunca tivemos esse fôlego. E esses 2 anos foi esse fôlego que a gente teve. Então, eu acredito que apesar da dificuldade, foi uma intervenção divina também, porque muitas vezes a gente parava assim e falava: amor, a gente não pode contar com ninguém. Amor, se eu ficar doente, no caso ele fala: amor, se eu ficar doente, a gente não pode contar com ninguém. Né? Você tem a sua mãe aqui, você tem a sua tia, você tem seus primos, eu tenho muitos primos aqui. Mas você não pode contar com ninguém, a gente não pode contar com ninguém. E a gente falava: amor, né? Meu Deus, será que é pra ser assim? Será que a vida é assim? Será que é pra ser assim? Só nós mesmos, ralando e não podendo contar com a ajuda de ninguém? E aí chegou o tempo que eu fiquei doente e que sim, a gente pôde contar com a ajuda do governo. Que foi algo que a gente nem imaginava, nem esperava. E foi uma ajuda assim dos céus. O Bruno pôde ficar em casa, ele, né, podia. Claro, foi muitos momentos difíceis, só que só pelo fato de estar em casa já era uma pressão menor. Você saber que o dinheiro do aluguel, do seu aluguel daquela semana, ele vai vir. E você não precisou sair para fazer 50, 60 horas. Entende? Você teve um pouco mais de tempo com os seus filhos. Você conseguiu tomar um café da manhã, você conseguiu tomar um café da tarde com a sua família. E tudo isso é essencial, né, pro bem-estar da gente psicológico. Então, esses 2 anos não foi só de coisas ruins. Foram de muitas coisas boas também. Não só para mim, mas principalmente para ele.
2: Por mais que não foi fácil, foi um tempo muito bom, né? Poder pegar um filho na escola, como ela falou, tomar um café da manhã junto e várias outras coisas que eu não podia fazer quando eu estava trabalhando, durante esse tempo eu pude fazer. Não foi fácil, não faltou prova, não faltou luta, não faltou dificuldade, mas eu pude fazer muitas coisas que eu não podia, né, fazer antes.

0: Teve muitas coisas boas. Então agora a gente, apesar do momento difícil, graças a Deus ele está bem, mas a gente vai sim usar desse tempo, dessa oportunidade, né, que o INS ajuda, não supre tudo, mas supre mais a metade. A gente tem criança, então a demanda é muito grande.
1: Eles moleque estão... come, né?
0: Nossa, eu ia falar isso agora.
2: O que recebe é limitadinho.
0: Eu ia falar isso agora, nesses últimos 6, 7, 8 meses. Meu Deus do céu, o mercado fez assim, ó, pum. De tanto que essa molecada tá comendo. E o dinheiro da gente vai embora. Então, assim, é uma bênção saber que o nosso aluguel tá sendo ali pago pelo INS, sabe? Pelo subsídio. E, assim, eu aprendi também a me sentir... como é que eu posso falar? Ok, eu mereço. Tá, tudo bem, eu mereço. Eu não sou uma encostada, como já ouvi também.
2: Uhum.
0: Que somos um encostado, né? Que agora a gente tá encostado e tá usando o working income. Então, eu aprendi que sim, a gente merece. A gente merece poder estar recebendo essa ajuda. A gente não é... Não, a gente não é só um encostado calculado. Não, eu vou fazer algo calculado para poder receber, para poder trabalhar mais. E dessa maneira, sabe? É de caso pensado. Então, a gente vai aproveitar, sim, essa ajuda.
1: A comunidade ainda pode ajudar vocês de alguma forma neste momento?
0: Claro. Com certeza, orando. Bom, eu fico um pouco com receio, né, de falar em relação a financeiro, porque me vem, sabe, a voz na minha cabeça, tipo assim, como se fosse, né, só pedir o dinheiro. Então, eu fico meio assim, porque muitas pessoas, elas podem ajudar financeiramente porque elas não têm tempo. Porque é difícil você sair da sua vida, da sua realidade, pra ajudar outra família fisicamente. Não, eu vou ir na sua casa, vou passar o dia com você, eu vou cuidar dos seus filhos pra você poder ir resolver os BOs na rua. Vou limpar uma casa pra você. Eu sei que é difícil, né? Eu sou mãe, eu fico em casa, eu já passei por muitas situações, já ajudei muitas pessoas. Mas eu tenho o tempo, eu tenho a disponibilidade. Só que a maioria das pessoas trabalham. Então, o mais fácil para elas ajudar é financeiramente. Além, principalmente, da oração, é financeiramente. Entende? Então, primeiro, óbvio, a gente pede orações. E quem puder ajudar nessa vaquinha, que na verdade fizeram, né? Não foi nem eu que fiz, fizeram, você acredita? A comunidade brasileira se solidarizou muito. E eles mesmo ali, eu não sei quem foi, fez esse post, não sei se já chegou em você, esse postcard, com a nossa fotinha ali desenhada, escreveu tudo aquelas coisas ali e jogou no grupo. E aí começou a se espalhar.
1: Entendi.
0: De tanto que eu nem sei fazer vaquinha, né, online. Que eu acho que isso nem é considerado uma vaquinha, né? Esse postcard. Ou é?
1: Não, é diferente, né? Quando você tem vaquinha, que aí eles deduzem uma porcentagem e tal. Ele tá indo direto pra sua conta, né?
0: Ah, tá vendo? Eu nem fazia ideia. Uhum. Então, dessa maneira, claro. Se alguém, como muitas pessoas, falar, eu posso te ajudar no quê? Eu não falo no que pode ajudar, porque eu fico constrangida. Eu falo, ora por mim, pela minha família. Mas agora, quando a pessoa já, que nem agora de pouco, não, antes da gente começar, te caiu uma mensagem pra mim: oi, Thaís, eu sou fulano. A gente se solidarizou muito com a sua história, a gente tá orando por você, a gente tá muito chocado com tudo que aconteceu. Você pode mandar a sua conta pra eu poder te ajudar de alguma forma? Aí sim eu mando, sabe? Porque a pessoa pediu. Mas se a pessoa manda, eu posso te ajudar em algo? Eu não falo exatamente o que eu preciso, porque eu fico constrangida, eu fico com vergonha, sabe? Mas quando a pessoa já oferece, eu aceito, diz. Ah, sei lá, é comida, é uma cesta, é um gift card, 3 horas eu posso ficar com seus filhos para eles se distraírem? Tá bom, aceito com toda certeza. Mas que bom.
1: Eu fico feliz também por vocês, porque apesar de todos esses percalços, de vocês morarem, né, 1 ano e 8 meses, sei lá, distantes e tudo mais, vocês continuam unidos, né? E vocês continuam dando força um pro outro, porque... Quantos casais que a gente vê depois que migram para Nova Zelândia? Se um vem na frente do outro, quando você chega, você vê que na verdade o cara já, né, tava com uma outra família, por exemplo, tava com uma segunda família.
0: Meu Deus.
1: Ou pessoas que

nesse processo de crescimento, porque emigrar é crescer, né? Como uma pessoa, quantos casais não se separam? Né? E vocês continuam unidos, firmes e fortes. Então, parabéns. Eu acho que isso é mais uma aprovação que vocês passam, mas que vocês estão.